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0: Pinho Barcas, gostava de se ver daqui a uns tempos num CD do Sam the Kid, recriado num CD do Sam the Kid?
1: Acho que sim. Por um lado, queria dizer que ele tinha achado que podia fazer qualquer coisa com a minha música, e nesse sentido seria uma honra. Aliás, eu acho que qualquer criador, quando estimula outros para fazer

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0: Bom dia, são agora 8:30.
1: No ano passado, a Câmara da Guarda aprovou o regulamento para a atribuição de apoios para a reabilitação das fachadas e cobertos nas casas dos núcleos históricos da cidade e concelho. Ora, cerca de um ano depois, apenas 4 candidaturas foram aprovadas e 13 indeferidas. Durante a reunião quinzenal do Executivo, realizada na segunda-feira, o chefe da Divisão do Planeamento e Gestão Urbanística da Câmara da Guarda esclareceu que muitos proprietários já fizeram obras em desacordo com o regulamento e que foram sujeitas a contraordenação. No entanto, não aparecem para regularizar a situação. Alexandre Lota apresentou a candidatura à presidência da Federação do PS da Guarda com a moção Abrir e Agir. Será o quarto e último mandato do atual dirigente e autarca de Fornos de Algodres. As eleições estão agendadas para 19 de junho, no mesmo dia em que serão também escolhidos os novos líderes concelhios. O candidato quer um partido mais aberto à sociedade civil, mais próximo dos militantes e dos simpatizantes. Pretende mesmo que uma percentagem de elementos da Comissão Política Distrital seja constituída por simpatizantes do Partido Socialista.

0: Para esta quarta-feira, dia 27 de maio, pode contar no interior do país com céu limpo ou pouco nublado e temperaturas com ligeira subida, máximas na Guarda de 29 graus, de 31 na Covilhã e também Manteigas e de 33 na Meda.
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0: Passamos agora para as notícias com a edição de Luís Martins.
3: No ano passado, a Câmara da Guarda aprovou o regulamento para a atribuição de apoios para a reabilitação das fachadas e cobertos nas casas dos núcleos históricos da cidade e concelho. Ora, cerca de um ano depois, há apenas 4 candidaturas aprovadas e 13 indeferidas. Na segunda-feira, o Executivo Municipal aprovou por unanimidade a reabilitação das habitações sinalizadas.

0: Ora, João Prata, vereador social-democrata, veio criticar o facto de haver mais candidaturas indiferidas do que aprovadas e questionou o porquê.
1: Percebemos que este programa até teve adesão, pelo menos tivemos cerca de 13 ou 14 candidaturas que foram indeferidas e apenas 4 aprovadas. Em rigor é que é um programa que existe desde o ano passado, do meio do ano passado. Estamos ao fim do ano de existência deste programa e temos mais candidaturas indeferidas do que candidaturas aprovadas. Ora, se isto é para satisfazer ou para, digamos, sensibilizar as pessoas a participar naquilo que é a recuperação do edificado ao nível das fachadas e ao nível das coberturas, se há tantas candidaturas indeferidas, penso que, e foi esse, digamos, o repto que nós lançámos, a Câmara terá que ponderar e verificar e refletir o que é que se passa para haver tantas candidaturas indeferidas, 13 ou 14, e apenas 4 aprovadas.
0: Sérgio Costa começou por apontar que se trata de um regulamento com regras estreitas que têm de ser cumpridas por todos.
2: Este regulamento, que foi aprovado no ano passado, em 2025, que está a fazer o seu caminho, é claro, mas é um regulamento que é apertado e tem regras, e as regras são para cumprir. Quem não cumprir as regras não tem os apoios. Quem cumprir as regras tem os apoios. É tão simples quanto isto, por isso é que foi feito um regulamento. Há uma lei própria que tem que ser cumprida e as pessoas paulatinamente estão a despertar para estes apoios. É claro que estes apoios não resolvem tudo. As pessoas têm também a fazer investimento do seu próprio bolso, mas é algum apoio que nós consideramos importante para, paulatinamente, irmos recuperando, reabilitando os núcleos históricos, seja da cidade, seja do nosso mundo rural.
0: Durante a reunião quinzenal do Executivo, que desta vez foi aberta ao público, o chefe da Divisão de Planeamento e Gestão Urbanística, Lionel Grilo, esclareceu que muitos proprietários já fizeram obras em desacordo com o regulamento e que foram sujeitas a contraordenação. O problema é que os mesmos não aparecem para regularizar a situação. Ora, o presidente da autarquia, Sérgio Costa, adiantou aos jornalistas que 10 das candidaturas indeferidas são da mesma entidade.
2: Só 10 dessas candidaturas, ou cerca de 10, são da mesma pessoa. Ou da mesma entidade. Há uma lei que é para cumprir, aqui não há fatos à medida para ninguém e, portanto, todos têm que cumprir as regras. E se verifica que numa qualquer candidatura os técnicos, a fiscalização vai verificar e há obras ilegais, bom, então aí já o caso muda de figura e já vamos para outro patamar que tem a ver com o cumprimento do regulamento geral de urbanização e edificação, que todos nós estamos sujeitos, a lei é a mesma. Aquelas, e o seu chefe de divisão bem o referiu na reunião de Câmara, foram chumbadas e bem chumbadas porque não cumpriam as regras. Antes, pelo contrário, não só não cumpriam, como foram feitas obras ilegais.
0: Esta segunda-feira, o Executivo Camarário da Guarda aprovou por unanimidade a entrega de apoios para a requalificação das fachadas de habitações no Centro Histórico. 4 candidaturas foram aprovadas, 13 foram indiferidas, segundo Sérgio Costa, porque não cumpriam os requisitos do regulamento. Alexandre Lote apresentou a candidatura à presidência da Federação do PS da Guarda com a moção Abrir e Agir. Será o 4º e último mandato do atual dirigente e autarca de Forros de Algodres. As eleições estão agendadas para 19 de junho, no mesmo dia em que serão também escolhidos os novos líderes concelhios. O candidato quer um partido mais aberto à sociedade civil, mais próximo dos militantes e dos simpatizantes. De resto, Alexandre Lote pretende que uma percentagem de elementos da Comissão Política Distrital seja constituída por simpatizantes do Partido Socialista.
3: A figura do simpatizante é algo que está subaproveitada do meu ponto de vista no Partido Socialista em particular. Há muita gente que se revê nos nossos valores e princípios, que não quer ser militante, mas que pode ser simpatizante. E é fundamental que cada vez mais pessoas percebam o funcionamento do partido, porque quem vem às nossas comissões políticas distritais percebe a profundidade do que aqui é discutido, a liberdade que existe para cada um dar a sua opinião e, sobretudo, a importância que a sua palavra tem e, portanto, cada cidadão conta efetivamente. Trazer pessoas simpatizantes, eu julgo que pode ser muito importante para conseguirmos ampliar o espectro da ação do Partido Socialista.
0: Abrir e agir é o mote da moção. O candidato explica o objetivo destas duas palavras de ordem.
3: Abrir no sentido de trazermos outras pessoas, outras formas de pensar e criar um espaço dentro do Partido Socialista para nos continuarmos a afirmar como uma força moderada, onde todos têm a possibilidade de poder expressar a sua opinião e todas as opiniões contam para a formulação de proposta do Partido Socialista e depois agir. Nós precisamos de defender muito o nosso distrito, para isso precisamos ter boas ideias, boas pessoas e ter a capacidade de influenciar o dia-a-dia das decisões políticas e, portanto, neste momento estamos na oposição, seremos seguramente uma oposição construtiva, mas forte e intransigente na defesa dos interesses dos cidadãos do nosso distrito.
0: Reforçar as estruturas locais e continuar a mobilizar o partido é outro objetivo.
3: Falta continuar a mobilizar o partido, reforçar as estruturas a nível local, sobretudo isso, e julgo que agora teremos, se assim nos for dada essa confiança, a oportunidade de o fazer, porque não se afigura no próximo ciclo, diria, de mandato para o próximo Presidente de Federação, os atos eleitorais que fomos tendo nos últimos 6 anos, que nos impediu, obviamente, de ter essa capacidade, uma vez que tivemos sempre de eleição em eleição, uma atrás da outra.
0: Alexandre Lote continua a defender que a lei eleitoral deve ser alterada. Uma lei idêntica à adotada para o Parlamento Europeu seria uma boa solução.
3: É evidente que é uma necessidade urgente, porque há municípios como os nossos, que vivem muito aquilo que são as transferências do Orçamento Geral do Estado e que acabam por ser prejudicados, porque parte dessas verbas são distribuídas para municípios que efetivamente já não precisam delas.
0: E sobre a lei das finanças locais, Alexandre Lote defende que deve ser mais justa e que valorize estes territórios.
3: Se de facto for candidato único, julgo que isso significará que as pessoas revêem na nossa liderança a capacidade para fazer um bom mandato. Eu não gosto muito nem de um termo nem de outro, de unanimismo nem de unanimidade. Aliás, basta virem às nossas comissões políticas para perceber que de facto há discussão, há pontos de vista diferentes. Agora, julgo que se isso acontecer, será o reconhecimento de que de facto estamos preparados para estes próximos 2 anos.
0: Ao que tudo indica, Alexandre Lote será candidato único à Federação do PS da Guarda, mas rejeita a ideia de unanimidade e unanimismo. Nem uma coisa, nem outra, considera Alexandre Lote.
3: Neste momento, aquilo que me parece razoável é utilizarmos um modelo idêntico à eleição para o Parlamento Europeu, mas estou disponível para, efetivamente, podermos estudar outros modelos. Agora, há algo que é óbvio que tem que ser feito. Nós temos que devolver dignidade a distritos como os nossos, que têm uma área territorial gigante, mas que, pelo simples facto de ter menos pessoas a viver nela, se vêem castrados de terem representantes na Assembleia da República, e isso depois impacta, obviamente, no processo de decisão política e de medidas que sejam benéficas para a nossa região. Eu julgo que o país, sobretudo o distrito, o interior do país, deve ter essa capacidade de se unir em prol de uma nova revisão da lei eleitoral.
0: O essencial da apresentação da recandidatura de Alexandre Lote à Federação do PS da Guarda. O socialista de Forros de Algodres concorre ao 4º mandato. As eleições estão agendadas para 19 de junho.
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0: Bom dia, são agora 9:30.
1: No ano passado, a Câmara da Guarda aprovou o regulamento para a atribuição de apoios para a reabilitação das fachadas e cobertos nas casas dos núcleos históricos da cidade e concelho. Ora, cerca de um ano depois, apenas 4 candidaturas foram aprovadas e 13 indeferidas. Durante a reunião quinzenal do Executivo, realizada na segunda-feira, o chefe da Divisão do Planeamento e Gestão Urbanística da Câmara da Guarda esclareceu que muitos proprietários já fizeram obras em desacordo com o regulamento e que foram sujeitas a contraordenação. No entanto, não aparecem para regularizar a situação. Alexandre Lota apresentou a candidatura à presidência da Federação do PS da Guarda com a moção Abrir e Agir. Será o quarto e último mandato do atual dirigente e autarca de Fornos de Algodres. As eleições estão agendadas para 19 de junho, no mesmo dia em que serão também escolhidos os novos líderes concelhios. O candidato quer um partido mais aberto à sociedade civil, mais próximo dos militantes e dos simpatizantes. Pretende mesmo que uma percentagem de elementos da Comissão Política Distrital seja constituída por simpatizantes do Partido Socialista.

0: Para esta quarta-feira, dia 27 de maio, pode contar no interior do país com céu limpo ou pouco nublado e temperaturas com ligeira subida, máximas na Guarda de 29 graus, de 31 na Covilhã e também Manteigas e de 33 na Meda.
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0: Passamos agora para as notícias com a edição de Luís Martins.
4: No ano passado, a Câmara da Guarda aprovou o regulamento para a atribuição de apoios para a reabilitação das fachadas e cobertos nas casas dos núcleos históricos da cidade e concelho. Ora, cerca de um ano depois, há apenas 4 candidaturas aprovadas e 13 indeferidas. Na segunda-feira, o Executivo Municipal aprovou por unanimidade a reabilitação das habitações sinalizadas. Ora, João Prata, vereador social-democrata, veio criticar o facto de haver mais candidaturas indeferidas do que aprovadas e questionou o porquê.
5: Percebemos que este programa até teve adesão, pelo menos tivemos cerca de 13 ou 14 candidaturas que foram indeferidas e apenas 4 aprovadas. Em rigor é que é um programa que existe desde o ano passado, meio do ano passado. Estamos ao fim do ano de existência deste programa e temos mais candidaturas indeferidas do que candidaturas aprovadas. Ora, se isto é para satisfazer ou para, digamos, sensibilizar as pessoas a participar naquilo que é a recuperação do edificado ao nível das fachadas e ao nível das coberturas, se há tantas candidaturas indeferidas, penso que, e foi esse, digamos, o repto que nós lançámos, a Câmara terá que ponderar e verificar e refletir o que é que se passa para haver tantas candidaturas indeferidas, 13 ou 14, e apenas 4 aprovadas.
4: Sérgio Costa começou por apontar que se trata de um regulamento com regras estreitas que têm de ser cumpridas por todos.
6: Este regulamento, que foi aprovado no ano passado, em 2025, que está a fazer o seu caminho, é claro, mas é um regulamento que é apertado e tem regras, e as regras são para cumprir. Quem não cumprir as regras não tem os apoios. Quem cumprir as regras tem os apoios. É tão simples quanto isto, por isso é que foi feito um regulamento.

0: Há uma lei própria que tem que ser cumprida e as pessoas paulatinamente estão a despertar para estes apoios. É claro que estes apoios não resolvem tudo. As pessoas têm também a fazer investimento do seu próprio bolso, mas é algum apoio que nós consideramos importante para paulatinamente irmos recuperando, reabilitando os núcleos históricos, seja da cidade, seja do nosso mundo rural.
1: Durante a reunião quinzenal do Executivo, que desta vez foi aberta ao público, o chefe da Divisão de Planeamento e Gestão Urbanística, Lionel Grilo, esclareceu que muitos proprietários já fizeram obras em desacordo com o regulamento e que foram sujeitas a contraordenação. O problema é que os mesmos não aparecem para regularizar a situação. Ora, o presidente da autarquia, Sérgio Costa, adiantou aos jornalistas que 10 das candidaturas indeferidas são da mesma entidade.
0: Só 10 dessas candidaturas, ou cerca de 10, são da mesma pessoa. Ou da mesma entidade. Há uma lei que é para cumprir, aqui não há fatos à medida para ninguém e, portanto, todos têm que cumprir as regras. E se verifica que numa qualquer candidatura os técnicos, a fiscalização vai verificar e há obras ilegais, bom, então aí já o caso muda de figura e já vamos para outro patamar que tem a ver com o cumprimento do regulamento geral de urbanização e edificação, que todos nós estamos sujeitos, a lei é a mesma. Aquelas, e o seu chefe de divisão bem o referiu na reunião de Câmara, foram chumbadas e bem chumbadas porque não cumpriam as regras. Antes, pelo contrário, não só não cumpriam, como foram feitas obras ilegais.
1: Esta segunda-feira, o Executivo Camarário da Guarda aprovou por unanimidade a entrega de apoios para a requalificação das fachadas de habitações no Centro Histórico. 4 candidaturas foram aprovadas, 13 foram indiferidas, segundo Sérgio Costa, porque não cumpriam os requisitos do regulamento. Alexandre Lote apresentou a candidatura à presidência da Federação do PS da Guarda com a moção Abrir e Agir. Será o 4º e último mandato do atual dirigente e autarca de Forros de Algodres. As eleições estão agendadas para 19 de junho, no mesmo dia em que serão também escolhidos os novos líderes concelhios. O candidato quer um partido mais aberto à sociedade civil, mais próximo dos militantes e dos simpatizantes. De resto, Alexandre Lote pretende que uma percentagem de elementos da Comissão Política Distrital seja constituída por simpatizantes do Partido Socialista.
2: A figura do simpatizante é algo que está subaproveitada do meu ponto de vista no Partido Socialista em particular. Há muita gente que se revê nos nossos valores e princípios, que não quer ser militante, mas que pode ser simpatizante. E é fundamental que cada vez mais pessoas percebam o funcionamento do partido, porque quem vem às nossas comissões políticas distritais percebe a profundidade do que aqui é discutido, a liberdade que existe para cada um dar a sua opinião e, sobretudo, a importância que a sua palavra tem e, portanto, cada cidadão conta efetivamente. Trazer pessoas simpatizantes, eu julgo que pode ser muito importante para conseguirmos ampliar o espectro da ação do Partido Socialista.
1: Abrir e agir é o mote da moção. O candidato explica o objetivo destas duas palavras de ordem.
2: Abrir no sentido de trazermos outras pessoas, outras formas de pensar e criar um espaço dentro do Partido Socialista para nos continuarmos a afirmar como uma força moderada, onde todos têm a possibilidade de poder expressar a sua opinião e todas as opiniões contam para a formulação de proposta do Partido Socialista, e depois agir. Nós precisamos de defender muito o nosso distrito, para isso precisamos ter boas ideias, boas pessoas e ter a capacidade de influenciar o dia-a-dia das decisões políticas e, portanto, neste momento estamos na oposição, seremos seguramente uma oposição construtiva, mas forte e intransigente na defesa dos interesses dos cidadãos do nosso distrito.
1: Reforçar as estruturas locais e continuar a mobilizar o partido é outro objetivo.
2: Falta continuar a mobilizar o partido, reforçar as estruturas a nível local, sobretudo isso, e julgo que agora teremos, se assim nos for dada essa confiança, a oportunidade de o fazer, porque não se afigura no próximo ciclo, diria, de mandato para o próximo Presidente de Federação, os atos eleitorais que fomos tendo nos últimos 6 anos, que nos impediu, obviamente, de ter essa capacidade, uma vez que tivemos sempre de eleição em eleição, uma atrás da outra.
1: Alexandre Lote continua a defender que a lei eleitoral deve ser alterada. Uma lei idêntica à adotada para o Parlamento Europeu seria uma boa solução.
2: É evidente que é uma necessidade urgente, porque há municípios como os nossos, que vivem muito aquilo que são as transferências do Orçamento Geral do Estado e que acabam por ser prejudicados, porque parte dessas verbas são distribuídas para municípios que efetivamente já não precisam delas.
1: E sobre a lei das finanças locais, Alexandre Lote defende que deve ser mais justa e que valorize estes territórios.
2: Se de facto for candidato único, julgo que isso significará que as pessoas revêem na nossa liderança a capacidade para fazer um bom mandato. Eu não gosto muito nem de um termo nem de outro, de unanimismo nem de unanimidade. Aliás, basta virem às nossas comissões políticas para perceber que de facto há discussão, há pontos de vista diferentes. Agora, julgo que se isso acontecer, será o reconhecimento de que de facto estamos preparados para estes próximos dois anos.
1: Ao que tudo indica, Alexandre Lote será candidato único à Federação do PS da Guarda, mas rejeita a ideia de unanimidade e unanimismo. Nem uma coisa, nem outra, considera Alexandre Lote.
2: Neste momento, aquilo que me parece razoável é utilizarmos um modelo idêntico à eleição para o Parlamento Europeu, mas estou disponível para, efetivamente, podermos estudar outros modelos. Agora, há algo que é óbvio que tem que ser feito. Nós temos que devolver dignidade a distritos como os nossos, que têm uma área territorial gigante, mas que, pelo simples facto de ter menos pessoas a viver nela, se vêem castrados de terem representantes na Assembleia da República, e isso depois impacta, obviamente, no processo de decisão política e de medidas que sejam benéficas para a nossa região. Eu julgo que o país, sobretudo o distrito, o interior do país, deve ter essa capacidade de se unir em prol de uma nova revisão da lei eleitoral.
1: O essencial da apresentação da recandidatura de Alexandre Lote à Federação do PS da Guarda. O socialista de Foros de Algodres concorre ao quarto mandato. As eleições estão agendadas para 19 de junho.

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3: Passamos agora para as notícias com a edição de Luís Martins.
4: No ano passado, a Câmara da Guarda aprovou o regulamento para a atribuição de apoios para a reabilitação das fachadas e cobertos nas casas dos núcleos históricos da cidade e concelho. Ora, cerca de um ano depois, há apenas 4 candidaturas aprovadas e 13 indeferidas. Na segunda-feira, o Executivo Municipal aprovou por unanimidade a reabilitação das habitações sinalizadas. Ora, João Prata, vereador social-democrata, veio criticar o facto de haver mais candidaturas indeferidas do que aprovadas e questionou o porquê.
5: Percebemos que este programa até teve adesão, pelo menos tivemos cerca de 13 ou 14 candidaturas que foram indeferidas e apenas 4 aprovadas. Em rigor é que é um programa que existe desde o ano passado, meio do ano passado. Estamos ao fim do ano de existência deste programa e temos mais candidaturas indeferidas do que candidaturas aprovadas. Ora, se isto é para satisfazer ou para, digamos, sensibilizar as pessoas a participar naquilo que é a recuperação do edificado ao nível das fachadas e ao nível das coberturas, se há tantas candidaturas indeferidas, penso que, e foi esse, digamos, o repto que nós lançámos, a Câmara terá que ponderar e verificar e refletir o que é que se passa para haver tantas candidaturas indeferidas, 13 ou 14, e apenas 4 aprovadas.
4: Sérgio Costa começou por apontar que se trata de um regulamento com regras estreitas que têm de ser cumpridas por todos.
6: Este regulamento, que foi aprovado no ano passado, em 2025, que está a fazer o seu caminho, é claro, mas é um regulamento que é apertado e tem regras, e as regras são para cumprir. Quem não cumprir as regras não tem os apoios. Quem cumprir as regras tem os apoios. É tão simples quanto isto, por isso é que foi feito um regulamento. Há uma lei própria que tem que ser cumprida e as pessoas paulatinamente estão a despertar para estes apoios. É claro que estes apoios não resolvem tudo. As pessoas têm também a fazer investimento do seu próprio bolso, mas é algum apoio que nós consideramos importante para, paulatinamente, irmos recuperando, reabilitando os núcleos históricos, seja da cidade, seja do nosso mundo rural.
4: Durante a reunião quinzenal do Executivo, que desta vez foi aberta ao público, o chefe da Divisão de Planeamento e Gestão Urbanística, Lionel Grilo, esclareceu que muitos proprietários já fizeram obras em desacordo com o regulamento e que foram sujeitas a contraordenação. O problema é que os mesmos não aparecem para regularizar a situação. Ora, o presidente da autarquia, Sérgio Costa, adiantou aos jornalistas que 10 das candidaturas indeferidas são da mesma entidade.
6: Só 10 dessas candidaturas, ou cerca de 10, são da mesma pessoa. Ou da mesma entidade. Há uma lei que é para cumprir, aqui não há fatos à medida para ninguém, e portanto todos têm que cumprir as regras. E se verifica que numa qualquer candidatura os técnicos, a fiscalização vai verificar e há obras ilegais, bom, então aí já o caso muda de figura e já vamos para outro patamar que tem a ver com o cumprimento do Regulamento Geral de Urbanização e Edificação, que todos nós estamos sujeitos, a lei é a mesma. Aquelas, e o seu chefe de divisão bem o referiu na reunião de Câmara, foram chumbadas e bem chumbadas porque não cumpriam as regras. Antes, pelo contrário, não só não cumpriam, como foram feitas obras ilegais.
4: Esta segunda-feira, o Executivo Camarário da Guarda aprovou por unanimidade a entrega de apoios para a requalificação das fachadas de habitações no Centro Histórico. 4 candidaturas foram aprovadas, 13 foram indiferidas, segundo Sérgio Costa, porque não cumpriam os requisitos do regulamento. Alexandre Lote apresentou a candidatura à presidência da Federação do PS da Guarda com a moção Abrir e Agir. Será o 4º e último mandato do atual dirigente e autarca de Fornos de Algodres. As eleições estão agendadas para 19 de junho, no mesmo dia em que serão também escolhidos os novos líderes concelhios. O candidato quer um partido mais aberto à sociedade civil, mais próximo dos militantes e dos simpatizantes.

0: De resto, Alexandre Lote pretende que uma percentagem de elementos da Comissão Política Distrital seja constituída por simpatizantes do Partido Socialista.
1: A figura do simpatizante é algo que está subaproveitada do meu ponto de vista no Partido Socialista em particular. Há muita gente que se revê nos nossos valores e princípios que não quer ser militante, mas pode ser simpatizante. E é fundamental que cada vez mais pessoas percebam o funcionamento do partido, porque quem vem às nossas comissões políticas distritais percebe a profundidade do que aqui é discutido, a liberdade que existe para cada um dar a sua opinião e, sobretudo, a importância que a sua palavra tem e, portanto, cada cidadão conta efetivamente. Trazer pessoas, simpatizantes, eu julgo que pode ser muito importante para conseguirmos ampliar o espectro da ação do Partido Socialista.
0: Abrir e agir é o mote da moção. O candidato explica o objetivo destas duas palavras de ordem.
1: Abrir no sentido de trazermos outras pessoas, outras formas de pensar e criar um espaço dentro do Partido Socialista para nos continuarmos a afirmar como uma força moderada, onde todos têm a possibilidade de poder expressar a sua opinião e todas as opiniões contam para a formulação de proposta do Partido Socialista e depois agir. Nós precisamos de defender muito o nosso distrito, para isso precisamos ter boas ideias, boas pessoas e ter a capacidade de influenciar o dia-a-dia das decisões políticas e, portanto, neste momento estamos na oposição, seremos seguramente uma oposição construtiva, mas forte e intransigente na defesa dos interesses dos cidadãos do nosso distrito.
0: Reforçar as estruturas locais e continuar a mobilizar o partido é outro objetivo.
1: Falta continuar a mobilizar o partido, reforçar as estruturas a nível local, sobretudo isso, e julgo que agora teremos, se assim nos for dada essa confiança, a oportunidade de o fazer, porque não se afigura no próximo ciclo, diria, de mandato para o próximo Presidente de Federação, os atos eleitorais que fomos tendo nos últimos 6 anos, que nos impediu, obviamente, de ter essa capacidade, uma vez que tivemos sempre de eleição em eleição, uma atrás da outra.
0: Alexandre Lote continua a defender que a lei eleitoral deve ser alterada. Uma lei idêntica à adotada para o Parlamento Europeu seria uma boa solução.
1: É evidente que é uma necessidade urgente, porque há municípios como os nossos, que vivem muito daquilo que são as transferências do Orçamento Geral do Estado e que acabam por ser prejudicados, porque parte dessas verbas são distribuídas para municípios que efetivamente já não precisam delas.
0: E sobre a lei das finanças locais, Alexandre Lote defende que deve ser mais justa e que valorize estes territórios.
1: Se de facto for candidato único, julgo que isso significará que as pessoas revêem na nossa liderança a capacidade para fazer um bom mandato. Eu não gosto muito nem de um termo nem de outro, de unanimismo nem de unanimidade. Aliás, basta virem às nossas comissões políticas para perceber que de facto há discussão, há pontos de vista diferentes. Agora, julgo que se isso acontecer, será o reconhecimento de que de facto estamos preparados para estes próximos 2 anos.
0: Ao que tudo indica, Alexandre Lote será candidato único à Federação do PS da Guarda, mas rejeita a ideia de unanimidade e unanimismo. Nem uma coisa, nem outra, considera Alexandre Lote.
1: Neste momento, aquilo que me parece razoável é utilizarmos um modelo idêntico à eleição para o Parlamento Europeu, mas estou disponível para, efetivamente, podermos estudar outros modelos. Agora, há algo que é óbvio que tem que ser feito. Nós temos que devolver dignidade a distritos como os nossos, que têm uma área territorial gigante, mas que, pelo simples facto de ter menos pessoas a viver nela, se vêem castrados de terem representantes na Assembleia da República e isso depois impacta, obviamente, no processo de decisão política e de medidas que sejam benéficas para a nossa região. Eu julgo que o país, sobretudo o distrito, o interior do país, deve ter essa capacidade de se unir em prol de uma nova revisão da lei eleitoral.
0: O essencial da apresentação da recandidatura de Alexandre Lote à Federação do PS da Guarda. O socialista da Forja de Algodres concorre ao 4º mandato. As eleições estão agendadas para 19 de junho.
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0: Boa tarde, são agora 5 horas.
1: No ano passado, a Câmara da Guarda aprovou o regulamento para a atribuição de apoios para a reabilitação das fachadas e cobertos nas casas dos núcleos históricos da cidade e concelho. Ora, cerca de um ano depois, apenas 4 candidaturas foram aprovadas e 13 indeferidas. Durante a reunião quinzenal do Executivo, realizada na segunda-feira, o chefe da Divisão do Planeamento e Gestão Urbanística da Câmara da Guarda esclareceu que muitos proprietários já fizeram obras em desacordo com o regulamento e que foram sujeitas a contraordenação. No entanto, não aparecem para regularizar a situação. Alexandre Lota apresentou a candidatura à presidência da Federação do PS da Guarda com a moção Abrir e Agir. Será o quarto e último mandato do atual dirigente e autarca de Fornos de Algodres. As eleições estão agendadas para 19 de junho, no mesmo dia em que serão também escolhidos os novos líderes concelhios. O candidato quer um partido mais aberto à sociedade civil, mais próximo dos militantes e dos simpatizantes. Pretende mesmo que uma percentagem de elementos da Comissão Política Distrital seja constituída por simpatizantes do Partido Socialista.

0: Para amanhã, quinta-feira, dia 28 de maio, pode contar do interior do país com o céu limpo ou pouco nublado e temperaturas sem grandes alterações, máximas na Guarda de 29 graus, de 31 na Covilhã e também no Sabugal e 34 em Pinhão.
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0: Passamos agora para as notícias com a edição de Luís Martins.
4: No ano passado, a Câmara da Guarda aprovou o regulamento para a atribuição de apoios para a reabilitação das fachadas e cobertos nas casas dos núcleos históricos da cidade e concelho. Ora, cerca de um ano depois, há apenas 4 candidaturas aprovadas e 13 indeferidas. Na segunda-feira, o Executivo Municipal aprovou por unanimidade a reabilitação das habitações sinalizadas. Ora, João Prata, vereador social-democrata, veio criticar o facto de haver mais candidaturas indeferidas do que aprovadas e questionou o porquê.
5: Percebemos que este programa até teve adesão, pelo menos tivemos cerca de 13 ou 14 candidaturas que foram indeferidas e apenas 4 aprovadas. Em rigor é que é um programa que existe desde o ano passado, meio do ano passado. Estamos ao fim do ano de existência deste programa e temos mais candidaturas indeferidas do que candidaturas aprovadas. Ora, se isto é para satisfazer ou para, digamos, sensibilizar as pessoas a participar naquilo que é a recuperação do edificado ao nível das fachadas e ao nível das coberturas, se há tantas candidaturas indeferidas, penso que, e foi esse, digamos, o repto que nós lançámos, a Câmara terá que ponderar e verificar e refletir o que é que se passa para haver tantas candidaturas indeferidas, 13 ou 14, e apenas 4 aprovadas.
4: Sérgio Costa começou por apontar que se trata de um regulamento com regras estreitas, que têm de ser cumpridas por todos.
6: Este regulamento, que foi aprovado no ano passado, em 2025, que está a fazer o seu caminho, é claro, mas é um regulamento que é apertado e tem regras, e as regras são para cumprir. Quem não cumprir as regras não tem os apoios. Quem cumprir as regras tem os apoios. É tão simples quanto isto, por isso é que foi feito um regulamento. Há uma lei própria que tem que ser cumprida e as pessoas paulatinamente estão a despertar para estes apoios. É claro que estes apoios não resolvem tudo. As pessoas têm também que fazer investimento do seu próprio bolso, mas é algum apoio que nós consideramos importante para, paulatinamente, irmos recuperando, reabilitando os núcleos históricos, seja da cidade, seja do nosso mundo rural.
4: Durante a reunião quinzenal do Executivo, que desta vez foi aberta ao público, o chefe da Divisão de Planeamento e Gestão Urbanística, Leonel Grilo, esclareceu que muitos proprietários já fizeram obras em desacordo com o regulamento e que foram sujeitas a contraordenação. O problema é que os mesmos não aparecem para regularizar a situação. Ora, o presidente da autarquia, Sérgio Costa, adiantou aos jornalistas que 10 das candidaturas indeferidas são da mesma entidade.
6: Só 10 dessas candidaturas, ou cerca de 10, são da mesma pessoa, ou da mesma entidade. Há uma lei que é para cumprir, aqui não há fatos à medida para ninguém, e portanto todos têm que cumprir as regras. E se verifica que numa qualquer candidatura os técnicos, a fiscalização vai verificar e há obras ilegais, bom, então aí já o caso muda de figura e já vamos para outro patamar, que tem a ver com o cumprimento do Regulamento Geral de Urbanização e Edificação, que todos nós estamos sujeitos, a lei é a mesma. Aquelas, e o seu chefe de divisão bem o referiu na reunião de Câmara, foram chumbadas e bem chumbadas porque não cumpriam as regras. Antes, pelo contrário, não só não cumpriam, como foram feitas obras ilegais.
4: Esta segunda-feira, o Executivo Camarário da Guarda aprovou por unanimidade a entrega de apoios para a requalificação das fachadas de habitações no Centro Histórico. 4 candidaturas foram aprovadas, 13 foram indiferidas, segundo Sérgio Costa, porque não cumpriam os requisitos do regulamento. Alexandre Lote apresentou a candidatura à presidência da Federação do PS da Guarda com a moção Abrir e Agir. Será o 4º e último mandato do atual dirigente e autarca de Fornos de Algodres. As eleições estão agendadas para 19 de junho, no mesmo dia em que serão também escolhidos os novos líderes concelhios. O candidato quer um partido mais aberto à sociedade civil, mais próximo dos militantes e dos simpatizantes. De resto, Alexandre Lote pretende que uma percentagem de elementos da Comissão Política Distrital seja constituída por simpatizantes do Partido Socialista.
7: A figura do simpatizante é algo que está subaproveitada, do meu ponto de vista, no Partido Socialista em particular. Há muita gente que se revê nos nossos valores e princípios, que não quer ser militante, mas que pode ser simpatizante. E é fundamental que cada vez mais pessoas percebam o funcionamento do partido, porque quem vem às nossas comissões políticas distritais percebe a profundidade do que aqui é discutido, a liberdade que existe para cada um dar a sua opinião e, sobretudo, a importância que a sua palavra tem e, portanto, cada cidadão conta efetivamente. Trazer pessoas, simpatizantes, eu julgo que pode ser muito importante para conseguirmos ampliar o espectro da ação do Partido Socialista.
4: Abrir e agir é o mote da moção. O candidato explica o objetivo destas duas palavras de ordem.
7: Abrir no sentido de trazermos outras pessoas, outras formas de pensar e criar um espaço dentro do Partido Socialista para nos continuarmos a afirmar como uma força moderada, onde todos têm a possibilidade de poder expressar a sua opinião e todas as opiniões contam para a formulação de proposta do Partido Socialista e depois agir. Nós precisamos de defender muito o nosso distrito, para isso precisamos ter boas ideias, boas pessoas e ter a capacidade de influenciar o dia-a-dia das decisões políticas e, portanto, neste momento estamos na oposição, seremos seguramente uma oposição construtiva, mas forte e intransigente na defesa dos interesses dos cidadãos do nosso distrito.
4: Reforçar as estruturas locais e continuar a mobilizar o partido é outro objetivo.
7: Falta continuar a mobilizar o partido, reforçar as estruturas a nível local, sobretudo isso, e julgo que agora teremos, se assim nos for dada essa confiança, a oportunidade de o fazer, porque não se afigura no próximo ciclo, diria, de mandato para o próximo Presidente de Federação, os atos eleitorais que fomos tendo nos últimos 6 anos, que nos impediu, obviamente, de ter essa capacidade, uma vez que tivemos sempre de eleição em eleição, uma atrás da outra.
4: Alexandre Lote continua a defender que a lei eleitoral deve ser alterada. Uma lei idêntica à adotada para o Parlamento Europeu seria uma boa solução.
7: É evidente que é uma necessidade urgente, porque há municípios como os nossos, que vivem muito aquilo que são as transferências do Orçamento Geral do Estado e que acabam por ser prejudicados, porque parte dessas verbas são distribuídas para municípios que efetivamente já não precisam delas.
4: E sobre a lei das finanças locais, Alexandre Lote defende que deve ser mais justa e que valorize estes territórios.
7: Se de facto for candidato único, julgo que isso significará que as pessoas revêem na nossa liderança capacidade para fazer um bom mandato. Eu não gosto muito nem de um termo nem de outro, de unanimismo nem de unanimidade. Aliás, basta virem às nossas comissões políticas para perceber que de facto há discussão, há pontos de vista diferentes. Agora, julgo que se isso acontecer, será o reconhecimento de que de facto estamos preparados para estes próximos 2 anos.
4: Ao que tudo indica, Alexandre Lote será candidato único à Federação do PS da Guarda, mas rejeita a ideia de unanimidade e unanimismo. Nem uma coisa, nem outra, considera Alexandre Lote.
7: Neste momento, aquilo que me parece razoável é utilizarmos um modelo idêntico à eleição para o Parlamento Europeu, mas estou disponível para, efetivamente, podermos estudar outros modelos. Agora, há algo que é óbvio que tem que ser feito. Nós temos que devolver dignidade a distritos como os nossos, que têm uma área territorial gigante, mas que, pelo simples facto de ter menos pessoas a viver nela, se vêem castrados de terem representantes na Assembleia da República e isso depois impacta, obviamente, no processo de decisão política e de medidas que sejam benéficas para a nossa região. Eu julgo que o país, sobretudo o distrito, o interior do país, deve ter essa capacidade de se unir em prol de uma nova revisão da lei eleitoral.
4: O essencial da apresentação da recandidatura de Alexandre Lote à Federação do PS da Guarda. O socialista de Fornos de Algodres concorre ao 4º mandato. As eleições estão agendadas para 19 de junho.
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2: 5 horas e 39 minutos e avançamos agora para mais uma edição do programa Sexto Sentido, moderado por Luís Batista Martins.

0: Boa tarde, regressamos à antena da Rádio Altitude para mais uma edição de Sexto Sentido, a tertúlia que pode seguir em 90.9 em altitude.fm e que também pode seguir, pois claro, no Facebook para ver precisamente o ambiente de conversa, de diálogo que temos em estúdio. Connosco Fidélia Pissarra, Ludovina Margarido e Paula Camilo. Bem-vindas às três, obrigado pela vossa disponibilidade.
1: Muito obrigada.
0: O Instituto Politécnico da Guarda recebeu

0: acreditação para um terceiro doutoramento em Média, Património, Sociedade e Espaços de Fronteira, através de um consórcio que envolve, para além do IPG, a Universidade Pública de Navarra, a Universidade de Saragossa, a Universidade de Leida e a Universidade de La Rioja. O anúncio foi feito precisamente hoje pelo Presidente do Politécnico da Guarda. Na verdade, foi mais uma confirmação que fez Joaquim Brigas, pois já nos últimos dias se adivinhava que a qualquer momento poderia chegar a aprovação de mais este doutoramento. Joaquim Brigas confirmou na cerimónia de comemoração do dia do IPG 2026 e que é também o dia do 46º aniversário da instituição. Trata-se de um doutoramento interdisciplinar, de caráter internacional, transversal à instituição, desenvolvido no contexto da participação do IPG na Aliança Europeia UNITA. Na sessão comemorativa, o Presidente do IPG também reafirmou a informação que tinha deixado à Rádio Altitude e fizemos eco nos últimos dois dias, no início desta semana, nomeadamente, e que eu sublinhei também no jornal O Interior, no editorial desta semana, de que o Politécnico da Guarda terá brevemente o Estatuto de Universidade. De acordo com a revisão do RGIS, o Regime Jurídico das Instituições de Ensino Superior, aprovado, aliás, na Assembleia da República e aguarda o deferimento pela Presidência da República. Temos de dar, pois, os parabéns à Guarda, temos de dar os parabéns às pessoas que trabalham na Academia Guardense, no Politécnico da Guarda, pelo facto de, há muito se fala da possibilidade da Guarda vir a ter uma universidade e, finalmente, parece que existe a possibilidade de passarmos a ter uma universidade politécnica na Guarda. Paula Camilo, começamos por aí, precisamente, a afirmação do Politécnico com o seu centro de investigação, agora com doutoramentos e a possibilidade de passar a ser universidade politécnica da Guarda. O que te parece?
1: Muito boa tarde, muito obrigada. Mais uma vez por poder estar presente. Como dizias e bem, estamos de parabéns, a Guarda está de parabéns, o Politécnico está de parabéns, a equipa que trabalhou em todo este processo, que ainda não está absolutamente concluído, mas está no bom caminho, está de parabéns e penso que todos ganhamos com esta, digamos que, promoção do Politécnico, do Instituto Politécnico da Guarda, a Universidade Politécnica, ou como nos termos do regulamento se designa. É muito importante. Na década de 70 foram criados, creio que foi na década de 70, foram criados. 73. Pronto, na década de 70, em 73, mais concretamente, foram criados os institutos politécnicos. E que, sobretudo no interior, ajudaram à dinamização da economia, trouxeram massa crítica, trouxeram docentes, muitos alunos, que são os verdadeiros destinatários deste sistema de ensino, muitos alunos de todas as partes do país e, portanto, foram um motor de desenvolvimento muito importante. Na Gênese, era um ensino vocacionado para um lado mais prático, mais pragmático, mais profissionalizante e, portanto, distinto das universidades, e foi com, na altura também, como todos nos congratulámos com o facto de abrir o Politécnico da Guarda. Envolvidos todos estes anos, estas décadas todas, este ensino superior, politécnico, mas superior, foi se aproximando do ensino universitário. E, portanto, eu acho que esta era uma vocação natural para o Politécnico da Guarda e para todos os outros politécnicos. E, portanto, o legislador vai dar corpo a algo que já se avizinhava como óbvio. Até porque nós sabemos que a qualidade a investigação que hoje já se faz nos politécnicos, e falando do Politécnico da Guarda, é uma realidade. Quando no início isso não acontecia, hoje acontece a investigação que era muito própria das universidades, mas hoje acontece também nos politécnicos. Os docentes têm uma qualidade completamente diferente, porque a sua formação é muito diferente do que era na gênese dos politécnicos. Eu também levei aulas, lembro-me perfeitamente, não havia ninguém com mestrado, por exemplo. já se falava disso, mas hoje há muitos doutorados e já há alguns pós-doutorados. Era impensável um politécnico dar doutoramentos, quanto mais ter no seu quadro docente professores doutorados. Hoje também já é uma realidade, e penso que para o Politécnico da Guarda também é uma das conquistas, digamos assim, é poder nesta área dos doutoramentos. E diz aqui na peça do jornal que, portanto, haverá 3 doutoramentos já na calha para serem realizados, autorizados, digamos, sim, aprovados.
0: Autorizados.
1: Depois, por outro lado, a diversificação dos cursos, que já não são tão técnicos e profissionalizantes, mas já têm outra dimensão, nomeadamente na área da saúde, em áreas que inicialmente não existiam, nem para os quais estava pensado e hoje existe. Também por ter absorvido, aqui no caso da Guarda, a Escola Superior de Saúde, que sempre foi de muita qualidade e continua a ser. E não falo só da enfermagem, mas estamos a falar de cursos ligados à área da farmácia e que também muito bons. Portanto, este era algo expectável, era algo pelo qual, acredito, o Presidente do Politécnico muito, muito pugnou e que obteve. Portanto, o Politécnico está acreditado. A Universidade Politécnica da Guarda é já praticamente uma realidade e penso que estamos de parabéns. E depois há algo que também é muito importante. A par disto, isto não é só uma questão de apelidação. Tem que ser mais do que isto. Ou seja, que se reflita na qualidade de ensino, que se reflita numa investigação séria e útil nas áreas que são ministradas, que se reflita também na economia local, na dinamização da economia local e do próprio da ligação com as empresas e com a empregabilidade nessas áreas, que acho que é uma das coisas que o professor Brigas muito, pela qual muito pugnou sempre, ou pelo menos ele anuncia isso, e também aquilo de que eu falava no início, a massa crítica da região. E que o Politécnico, a Universidade, a futura Universidade da Guarda, se consiga atrair com os seus cursos e com esta nova qualidade, digamos assim, acreditação, consiga atrair alunos de todos os pontos do país e também daqui, e fixá-los. Porque o importante é que esta gente também se fixe aqui. Portanto, estamos de parabéns, acho que sim.
0: Fidelia Pissarra, boa tarde.
2: Olá, boa tarde. É bom que nós tenhamos uma universidade politécnica, mas não penso que seja melhor do que é para Bragança, Leiria. Adão, Leiria já tem uma universidade, que o Instituto tinha um ensino de tanta qualidade que foi, subiu automaticamente para a universidade. Foi promovida.
0: Há uma diferença. O da Guarda, tal como o de Bragança, vai ser precisamente pelas características científicas. O de Leiria e o Politécnico do Porto é uma decisão político-administrativa, ou seja, foi o governo que tomou a decisão.
2: Mas que reconheceu a dimensão.
0: Obviamente,
2: exatamente,
0: que faz o reconhecimento, mas não é. Não é
3: diferente do que estava a dizer.
0: Não é por causa de cumprir com as regras então, previstas do regimento. É uma decisão política.
2: Então, mais uma razão para que nós só tínhamos que lamentar que essa decisão política
0: é outra coisa.
2: Não nos tivesse colocado a nós no mapa. Os institutos politécnicos foram realmente instituídos em 1973, mas a Guarda só chegaram em 1985, 86. Portanto,
0: bom, na verdade, isso é verdade, quando...
1: Sim, em termos nacionais.
0: Faz 46 anos, porque, de facto, a Comissão Instaladora, a primeira Comissão Instaladora é de 1980, que tomou posse, por isso fez hoje 46 anos. Permite-me só dizer isto, hoje fez 46 anos, porque foi quando tomou posse a primeira Comissão Instaladora.
2: Sim, mas abriu portas...
0: Não, isso foi em 85.
2: Abriu portas pela primeira vez naquilo que nós chamávamos o bacalhau. Penso que por volta em 85-86, eu lembro-me de abrir, e portanto sei que foi nessa altura. Com isto não quero depreciar a conquista, evidenciando que todas as instituições de ensino superior, nós tivemos uma segunda instituição de ensino superior a funcionar na Guarda, que perdeu a acreditação e teve que fechar portas compulsivamente, e portanto todas as instituições de ensino superior estão sujeitas à avaliação a supervisão da agência para a avaliação. Exatamente. Portanto, em Portugal, penso que só instituições privadas é que até hoje perderam a acreditação. E obviamente tiveram que fechar portas. Portanto, se o novo regime jurídico das instituições de ensino superior prevê que, desde que na avaliação que a agência faz, não houver qualquer apontamento negativo, porque por vezes acontece que passam ou que continuam acreditadas, mas com algumas notas de rodapé, todos os institutos irão passar a universidades politécnicas e o nosso muito bem passaria também. Agora, não deixo de notar que foi pena que não considerassem que este interior também já se calhar mereceria uma diferenciação e tivessem feito a opção política de, conforme fizeram com o de Leiria, que é uma zona que não está propriamente a precisar de dinâmicas sociais e económicas, tivessem apontado.
1: Agora até está, agora até está por causa da crise.
2: Sim, mas
0: circunstâncias específicas.
2: Mas dado o nível de desenvolvimento daquela região, conheço também perfeitamente Leiria e as dinâmicas de Leiria, rapidamente retomará. E, portanto, se calhar deviam ter olhado também um bocadinho para esta faixa mais interior e ter tomado umas opções políticas parecidas.
0: Já vamos falar também com a Paula, Camilo e com a Fidelia sobre o que é que as pessoas na Guarda podem sentir, o que é que pode acontecer, o impacto na vida económica, mas primeiro um comentário inicial para ser também participante desta conversa, a Ludovina.
3: Participante e acabada de vir da sessão solene.
0: Portanto, do 46º aniversário do
3: IPG. 46º aniversário e que, cujo convite muito me honrou enquanto colaboradora também daquela casa há muitos anos. Eu acho que este reconhecimento não só deve ser bem visto e acarinhado por todos os guardenses, por toda a comunidade, porque é mais um passo em frente e não é para o abismo. É com caminho feito, é com muito trabalho de feito a montante, porque estas coisas não acontecem por acaso. Portanto, houve cursos reconhecidos, houve investigação reconhecida, houve certificação, houve acreditação, houve contactos com parcerias com outras universidades, com outras universidades internacionais, e houve certificação também de projetos da União Europeia e da própria União Europeia. Portanto, estamos a falar de um conjunto, não é porque não foi decisão política, e ainda bem que não foi decisão política, foi uma decisão de mérito, que isto é mais ou menos como ser-se, evoluir-se na carreira, porque tem de ser, já lá estás há um monte de anos, ou porque tiveste uma nota de mérito e tens esse reconhecimento. Portanto, estão todos de parabéns, e todos os que, e também no seu discurso, o Presidente Joaquim Brigas fez questão de agradecer a todos os colaboradores em todas as áreas que tornaram possível e que ajudaram a instituição a evoluir ao longo destes anos. E, inclusivamente, a Rádio Altitude também está, o jornalismo local, estão envolvidos nesta. Estas parcerias são importantes com empresas, com instituições, as próprias, estou a lembrar-me do próprio protocolo de colaboração que foi assinado entre a Quinta da Maunça, Câmara da Guarda, e o Instituto Politécnico, porque na sua síntese estava um TESP que se queria implementar na altura, e havia essa necessidade de haver um espaço físico onde fazer estudos in situ, que os alunos fizessem pesquisa na natureza, no ambiente. Portanto, isto para lembrar uma situação na qual eu estive envolvida, já lá vão uns bons 20 anos para aí, mas que realmente estas ligações da comunidade ao Instituto Politécnico, portanto, à ciência, ou à investigação, ao desenvolvimento, acabaram por culminar, e bem, no processo que, com doutoramentos aprovados. Quem sabe aqui esta mesa haverá interessados em evoluir para isso. Portanto, siga. E isso é muito bom, porque mesmo para tirar um doutoramento... Pronto, claro, os cursos são limitados, mas
4: as
3: escolhas são limitadas por agora, mas obviamente que esta abertura a este novo estatuto permitirá outros cursos e outros doutoramentos e outros estudos, e portanto eu fico muito, muito feliz por isso.
0: Eu tinha dito, portanto, vamos debruçar-nos sobre um pequeno grande pormenor. Há cerca de 10 anos havia a sensação na cidade, ou pelo menos era um comentário mais ou menos corrente, de que o BPG estava a definhar.
4: Exatamente.
0: Tinha cada vez menos cursos, menos alunos, menos pessoas envolvidas, e um comentário quase pejorativo na cidade de que o Politécnico da Guarda estava a ser...
3: A definhar,
0: a ser desacreditado. Inclusive, não me recordo em um reto do ano, mas na altura um governo... tal como agora, da Aliança Democrática, do PSD-CDS, com Passos Coelho, houve um plano para a integração do IPG na Universidade do Interior, ser a modos que uma delegação, ou uma faculdade, ou um serviço, uma extensão da Universidade do Interior, que também poderia fazer sentido, até porque, como bem sabemos, a Universidade do Interior, sempre, desde a sua gênese, que sempre se falou que seria ensino universitário nas três cidades, Guarda, Covilhã e Castelo Branco, mas, na verdade, é só Castelo Branco, mesmo tendo serviços de saúde ou a formação de médicos nos hospitais de Castelo Branco, Guarda e Covilhã. A verdade é que só o Hospital da Covilhã é que tem lá, é que refere-se sempre como sendo um hospital universitário, tratando de forma diminuída, digamos assim, o Amato Lusitano e o Sousa Martins. Passados 10 anos e depois essa ideia do definhar, vemos que há um otimismo, que a cidade pode sair beneficiada. Até que ponto é que é importante esse otimismo com estas medidas que têm sido tomadas e com esta mudança de porventura de designação e haver, como já dissemos, nomeadamente mais mestrados e doutoramentos? Até que ponto é que a cidade também pode respirar esse otimismo?
3: Eu acho que isso é muito óbvio, porque acaba por estar esta criação de redes a nível de região, de distritos, como lhe queiramos chamar, já não existem, mas de regionalismos, acaba por criar aqui uma base que vai desenvolver toda a região nos vários projetos e nas várias decisões que estão em cima da mesa, como se costuma dizer, ou seja, o Porto Seco, a parte da logística, esses projetos das energias verdes, esses projetos são importantes trabalhados em rede. Não faz sentido estar cada um dentro da sua caixinha. Eles tomam outro caráter e outra importância quando se envolvem pessoas de fora. Eu hoje, por exemplo, tive na Quinta da Maunça uma similar aqui de alguém que dirige uma cadeiras de ligadas à educação, portanto, da parte da Escola Superior de Educação, Comunicação e Desporto. E visitaram a Quinta da Maunça como um exemplo de boas práticas, de como formar futuros professores na área da sustentabilidade, da iniciação à prática profissional, da educação não formal, da Turquia. E, portanto, foi possível perceber aqui que estávamos a falar a mesma linguagem, que é, precisamos de ensinar os futuros professores a lidar com as crianças, com outro tipo de realidades, com outro tipo de experiências, e isso transversalmente em todas as áreas. Quando vamos buscar conhecimento a várias partes do mundo e vemos o que é que se está a fazer, forma-se realmente uma rede de conhecimento, e as redes de sabedoria e de conhecimento são cada vez mais importantes. Portanto, isso acaba por se traduzir depois em empregos, em empresas que se calhar estarão mais à vontade para vir investir na cidade, porque depois têm os tais quadros qualificados que hoje procuram e muitas vezes não conseguem encontrar, e a fixação dos jovens, porque o que é preciso é fixar pessoas, atrair e não perder as que temos cá. E isso é de uma importância brutal para o desenvolvimento do interior. Portanto, não há políticas de interior se não houver fixação das pessoas, se não conseguirmos ter cá a gente. Tudo cai por terra. E, portanto, isto é realmente uma boa notícia, eu acho, para todos, empresários e etc.
0: Achas que a Guarda vai poder recuperar algum otimismo? Se é que eu acho, eu pessoalmente acho que nos últimos anos temos perdido muito. Na Guarda existe, se calhar sou eu, se calhar acho que as pessoas na Guarda nos últimos anos têm andado pouco otimistas em relação ao futuro. Isto pode contribuir para elevar alguma autoestima? Vamos lá saber. Isso também não é que valha muito.
2: Recuando porque... agora os tais 46 anos, que na minha perspectiva só serão 40, mas pronto. Quando abrimos aqui o IPG, o Instituto Politécnico da Guarda, e quando abriram todos os institutos distritais, porque em cada capital distrito há um instituto, também tivemos algum otimismo, porque íamos finalmente ter uma instituição de ensino superior.
0: E contribuiu para uma nova dinâmica financeira.
2: Exatamente.
0: Mas foi
3: que se evoluir, as coisas não podem cristalizar.
2: Mas foi só de pouca dura. Passados 15 anos, no máximo, a coisa começou, digamos que, a decair aquele otimismo inicial. Relativamente à junção do IPG com a UBI, agora cada instituição fica com mais autonomia para fazer as funções que entender. Um dos aspectos deste novo regime jurídico é que permite dá mais autonomia às instituições para tomarem decisões e elas próprias apanharem o seu caminho. Lembro-me que na altura o Instituto não foi muito, não teve muito de acordo, portanto não teve como se fez, e portanto não estava interessado em ser absorvido pela Universidade da Beira Interior. Aconteceu isso com outras instituições de ensino superior, nomeadamente com escolas superiores de enfermagem em Coimbra, Lisboa, Porto, portanto que depois acabaram por ser, tiveram... estavam sozinhas, depois acabaram por ser fundidas com os institutos das respectivas e até depois fundiram, em alguns casos, nas universidades. É natural que assim aconteça. Agora, se teria sido melhor, se não teria sido melhor, não sei. O meu otimismo é por todas estas razões e mais alguma, moderado. Porque não será porque muda a nomenclatura.
0: Eu não digo só para a mudança de nomenclatura, digo a mudança de nomenclatura será uma consequência, nomeadamente, da acreditação de alguns centros de investigação.
2: Por tudo isso que estás a dizer, eu penso que a nomenclatura devia ser UNA. E, portanto, já não faz sentido haver institutos universitários ou institutos politécnicos, mas devia haver universidades, porque tudo é ensino superior. E se nas anos do ensino politécnico estava um reduzido leque de áreas a trabalhar e de cursos, e restrito, vocacionado para a região principalmente, hoje em dia tu tens os institutos politécnicos a concursos, como acabaste de dizer, desde licenciaturas, mestrados, doutoramentos, que também já é possível há pouco tempo.
0: Eu pedi até agora para pensar neste pormenor. Por incrível que pareça, algumas pessoas com quem às vezes contactamos, nomeadamente jovens que chegam aqui para estagiar, inclusive do Politécnico, mas também de outros Politécnicos que têm saído da Guarda, e fazem a identificação assim. Dizem, na minha faculdade, eu na minha universidade, e de facto, ou andavam no Politécnico da Guarda, ou no Politécnico de Viseu, ou no Politécnico de Porto Alegre, e tu dás Viseus, porque me recordo das pessoas, referiam-se sempre a virem da faculdade, a virem da universidade.
2: E por isso mesmo devia ser, dado que todos os Politécnicos foram crescendo e foram melhorando e foram evoluindo e desenvolvendo, não faz sentido para mim, não faz sentido nenhum que haja esta dualidade do ensino superior, portanto que seja dual. Deveria ser tudo universidades, porque tu vais a outros países que
0: têm... E é tudo universidade.
2: E é tudo universidade.
0: Cada, cada uma com as suas características.
2: Exatamente. E alguns até com algumas características de ensino e respostas de ensino inferiores às que nós temos, porventura, em alguns politécnicos.
0: Paula.
2: É com moderação que vejo, não estou assim muito otimista, mas também não estou pessimista.
1: Só para duas notas relativamente àquilo que comentaram, que a Fidela acabou de comentar e que tu comentaste há pouco. De facto, houve numa dada altura, para alguns alunos que frequentavam os politécnicos e não as universidades, até porque as médias de acesso eram diferentes, parecia algo estigmatizante frequentar um politécnico e não estar numa universidade. A sociedade via isto dessa forma e, por sua vez, se calhar os próprios alunos sentiam-se vistos dessa forma e, portanto, aquilo que tu referiste faz algum sentido para esfumar essa estigmatização que acho que injusta, mas que é uma realidade que existia. Até porque eu recordo muitas vezes...
2: E vai persistir, porque somos...
1: Eu muitas vezes dizia que havia alunos que entravam com médias baixíssimas, às vezes até, não sei se isto é verdade e se corresponde à verdade, não tenho dados nem elementos objetivos para dizer isto, mas que poderiam entrar com média negativa. Não estou a dizer no Politécnico da Guarda, mas em politécnicos, no geral. Não sei se aqui também. Portanto, havia esse estigma. E então os próprios alunos teriam necessidade de contornar.
2: Isto também já não vem bem do Politécnico, vem bem mais do sistema de ensino, porque nós, enquanto a escolaridade não passou para os 12 anos, portanto, a seleção era feita no secundário. E de certa maneira, considerava-se que os melhores teriam que ir, que ficaram com acesso, e portanto, isto é tudo a subversão daquilo que não devia ser o sistema, ou pronto, é a subversão daquilo que devia ser o sistema educativo. Certo. E por isso, se calhar, é que temos os níveis de produtividade onde os temos, porque se nós nos lembrarmos que para aprender temos toda a vida, não aprendemos tudo com 18 anos e muito menos com 27, e ter este sistema, desde logo, seletivo, elitista, e depois, ainda por cima,
1: já como não pode ser.
2: Pois eu. Aí é que eu acho que não vens bater, porque se vens bater, ou por outra, para o eliminar, era tudo a universidade e ponto final.
1: Mas se calhar caminhamos para isto, porque isto é evolutivo e se calhar...
2: Então, mas porquê que caminhamos? Tarde... Já podíamos ter partido, mas já podíamos ter arrancado, porquê é que andamos aqui aos solavancos?
1: É uma interrogação.
2: Mas porquê que andaremos aos solavancos? Iríamos já para a universidade.
1: Mas tem mais a ver com os decisores políticos e não tanto connosco, ou então connosco na hora de votar em quem tenha outra visão sobre a educação.
2: Ideia não tenha sido assim tão...
1: Mas repare, eu acho que
2: benéfica como isso, e por mim este regime jurídico deveria peca por exatamente por não ser mais ambicioso, por não abrir mais o ensino superior à sociedade, e, embora agora lhe dê mais autonomia e outras competências, mas é um bocadinho manco.
1: Na tua perspectiva, não temos o ótimo, não é? Estamos a caminho, podemos estar a caminho do ótimo, mas temos algo já muito bom e melhor do que
2: é igual ao anterior.
1: Do que tínhamos.
0: Vamos acreditar.
1: Não sei, eu acho que não é uma operação. Eu acho que não é só uma questão de apelidação. Eu acho que é sustentada em algo mais.
3: É assim mesmo, pronto.
1: Isto está sustentado em algo, como tu dizias. Esta acreditação está sustentada em algo.
2: Instituto Politécnico. É Instituto Universitário. O que é que altera? É continuar a ser instituto, continua a ter dois nomes diferentes. Continua a ter um estatuto social, pelo menos, diferenciado. Altera alguma coisa? É a mesma coisa que eu agora, em vez de me chamar Fidela, chamas-me Maria, pronto. Altera alguma coisa? Não, porque sou
1: perspectivas,
2: Fidela.
1: Mas são perspectivas, pronto. Essa é a tua.
2: Exatamente.
1: A minha é mais otimista.
2: Também,
3: eu também.
2: Mas eu também gostaria de partilhar do vosso otimismo desde que vós me convencesses que realmente é a melhor.
1: É sim, eu acho que esta... Não estamos aqui, cada um está a expor a sua opinião, não é? A questão é que isto também não vem do nada, isto vem de... está sustentado, não é? E há outra coisa, há pouco dizias que então é um bocado um contrassenso, porque dizias que então devia ter sido uma decisão política. E se calhar essas decisões políticas, essas sim, podem ser mais arbitrárias ou podem ser mais discricionárias, e estas se calhar são mais objetivas e fundadas, ou pelo menos mais fundamentadas.
2: Ou talvez não.
3: Ou talvez não.
4: escorregam.
1: Não sei, não sei.
2: Ou talvez não, porque ainda não vi a fundamentação.
1: Portanto,
2: ainda não vi nada.
1: Mas o verdadeiramente importante nisto é que
2: algum ponteiro que aponta sempre
1: a Universidade da Guarda possa corresponder às necessidades de quem vai frequentar, dos docentes que lá estão e também do. No caso da região da Guarda, no tecido empresarial, ou seja, que também procurem, quer nos cursos que vão desenvolver ainda, ou naqueles que têm e que já estão, que foram criados para essas necessidades, que deem uma resposta cabal. E como eu dizia há pouco, é importante que a qualidade do ensino também, que o ensino aumente de qualidade. Temos que ser exigentes a este nível.
4: Sim.
1: Também tem muito a ver com quem esteja à frente do Instituto e com quem esteja nos cá a gerir, digamos assim. E se é um Instituto e há alguma autonomia, vai passar muito por quem... pela ambição de quem esteja. E, portanto, vamos acreditar que quem está, ou quem venha a estar, tenha essa ambição de poder construir algo melhor, porque eu acho que aquela fase negra do Politécnico, nós conhecemos-la e ouvimos dela falar e havia sinais, talvez já esteja para trás. E, portanto, estamos numa fase de um ciclo positivo.
0: A Guarda, entretanto, vai candidatar o Centro Histórico a Património Mundial da Unesco. É precisamente uma das ambições que neste momento o Executivo tem, que é poder cumprir com o caderno de encargos da Unesco. Entretanto, sabemos que dos processos, nomeadamente porque a Câmara da Guarda há um ano lançou um programa de apoio à reabilitação de casos no centro histórico, houve 13 que não cumpriram com essas regras e só 4 cumpriram. É uma forma um bocado estranha de queremos recuperar o centro histórico quando os proprietários deixam as casas devolutas e não, aqueles que resolvem intervir fazem as obras não cumprindo o regulamento.
1: É preciso fazer cumprir, não?
4: Pois.
0: Como é que podemos candidatar a Património Mundial quando os cidadãos, os proprietários, não abraçam a ideia de recuperar, reabilitar o Centro Histórico, a Zona Velha, como nós chamamos, o São Vicente?
4: Com ruínas não vamos lá. Com os projetos que estão em gaveta e da forma como, pelo que percebi das apresentações que foram sendo feitas... teria outro ênfase, naturalmente, a candidatura, não é? Até porque já a candidatura, basicamente, já foi feita, foi reprovada, mas, portanto, estivemos na final, como se costuma dizer. O que significa...
0: Isso é a fala da Capital Europeia da Cultura.
4: Exatamente.
1: O que significa... Diz que é uma coisa mais ambiciosa.
0: Mais património.
4: Mais ambiciosa. Basta, eu acho que pegar nisso poderia fazer sentido, obviamente com outro tipo de material a acrescentar à candidatura, porque uma implica a outra também, mas com ruínas não se faz nada e, portanto, isso significa que as pessoas na cidade continuam realmente a não prezar pelo bem público e a pôr o eu à frente. Não é que eu não entenda, mas eu acho que tudo o que tem a ver com exageros, com... devia haver uma base de um valor para se poder pedir. Eu posso pedir milhões de euros, posso fazer aquilo que quiser com um imóvel que é meu, mas realmente se isso...
1: Regras de edificação e de reabilitação.
4: Obviamente, não pode ser assim de qualquer maneira. Está definido, portanto, supostamente.
2: Eu vou dar aqui uma notícia em primeira mão. Eu vou ser candidata à Miss Portugal. Eu não cumpro com nenhum requisito, eu não cumpro minimamente. Desde logo pela idade, pela estatura, pela figura, pelos padrões de beleza instituídos, ainda assim eu não desisto. O meu próximo objetivo vai ser Miss Portugal. Com isto quero dizer que me parece um bocadinho absurdo que numa cidade que nem um centro histórico íntegro tem, não só pela situação em que se encontram a maioria dos edifícios na zona alta, mas também pela própria muralha, está cortada, houve portas que desapareceram, aquela porta que está ao cimo daquelas escadas da Alameda que vai para ali para o Instituto da Juventude, era a porta da Covilhã, que ficaria ali algures pela, antes da Soeiro Viegas. Haveria uma outra porta, que era a dos Corros, portanto, a muralha, que foi completamente descaracterizada. Haveria um castelo, que ficou a torre de homenagem, e, portanto, não temos qualquer conjunto que tenha permanecido, e conjunto habitado, que tenha permanecido de tal forma que pudesse ser reconhecido como património. É isso que, para quem candidata aos sítios ao Unesco, é Portugal, não é Guarda.
1: Sim, não é.
2: Portanto, teria que estar numa lista indicativa inicialmente. Portanto, Portugal teria que reconhecer primeiro todas as características à cidade como um sítio de valor excepcional, para depois nos podermos candidatar. Relativamente à candidatura à Capital Europeia da Cultura, Exatamente a mesma coisa.
0: A Capital Europeia da Cultura já foi passado. Atrás, talvez, a falar da intenção de
2: candidatar. Mas eu penso que era as duas.
0: Capital Portuguesa da Cultura.
2: Ah, agora é Portuguesa. Ah, então, desculpe, peço perdão. Eu pensei que era também outra vez que íamos repetir. Eu pensei que íamos repetir a candidatura à Capital Europeia da Cultura.
1: Exatamente.
2: E, portanto, eu acho que isto não faz sentido nenhum. Eu queria acreditar que foi algum lapso, ou se não foi nenhum lapso, só pode ser para que nós nos entretenhamos aqui com estas coisas quando há problemas.
0: Mas temos alguma coisa para falar?
2: Para
0: aqui.
2: Falar quando há coisas, como por exemplo perguntar quando é que o caso da Casa da Legião fica Exatamente. Resolvido, quando é que o caso das Casas da Praça Velha fica resolvido, quando é que, enfim, todos esses.
0: Olha, já vamos falar disso.
2: Que nada está resolvido.
0: A opinião inicial da Paula Soura Azul, porque vamos continuar a falar disto, obviamente.
1: Eu gostei da imagem da Fidel e acho que até tinhas muito mais hipótese. Do que
0: falta na altura,
1: uma palhaçada, uma mentira, uma não verdade, algo para nos entretermos, escolhe. Porque só pode ser uma dessas coisas. De facto, uma cidade, como diziam, em ruínas. E não falando só da Alta, como falando de todo o perímetro urbano e de tudo aquilo que. Da média e da baixa. De facto, só pode ser uma brincadeira. De quem nem sabe sequer aquilo de que está a falar. Eu tenho imensa. Não acredito minimamente nisto. Acho que é um fediver como outro qualquer. Gozam connosco. E é uma vergonha. Quando estamos na Praça Velha, já falei disto várias vezes. Eu já nem gosto de lá passar. Aliás, quando passo, sinto uma tristeza tão grande. Sinto vergonha, até vergonha alheia, porque acho que os sucessivos autarcas e ao menos alguns tiveram o pudor de não falar destas coisas. Votar o património ao esquecimento, ao abandono e à ruína. Portanto,
2: e transformar o centro histórico num estacionamento.
1: Sim, sim. Portanto, é assim, não acredito minimamente, entendam-se, façam um plano consistente e depois um dia podemos falar. Ah, estamos a perder tempo a falar disso.
4: Deixa-me só acabar, porque não tinha lido esta notícia do interior em que realmente o autarca da Guarda questionado em relação às 13 candidaturas indeferidas e a resposta é importante. Eu não a tinha lido, portanto, se me permites, a resposta do chefe de divisão responsável, Leonel Grilo, responsável pelo processo, esclareceu que muitos proprietários já fizeram obras em desacordo com o regulamento.
1: Mas têm que fazer cumprir as normas.
4: Desacordo com o regulamento, obras sujeitas a contraordenação e, além disso, não aparecem para regularizar a situação. Portanto, é o faroeste. Por sua vez, Sérgio Costa adiantou aos jornalistas que 10 das candidaturas indiferidas são da mesma pessoa. Portanto, é só um
0: Nós não sabemos se é uma pessoa, se é uma entidade.
5: Ah, pronto,
0: uma entidade.
5: Mas é. É uma pessoa coletiva que faz o mesmo procedimento em 10 dos pedidos.
1: Mas as obras, há fiscais que eu saiba, as obras têm que.
5: As pessoas nem sequer aparecem para quando são noticiadas.
0: Mesmo assim. Há um problema de fiscalização, é isso que queres dizer?
1: Há um problema de fiscalização, mas é fazer cumprir as normas.
6: Mas o que é que vamos fazer, por exemplo, estou-me a lembrar, em frente àquela porta.
5: É que às vezes há porta.
6: Esta é a porta do sol ou até a porta da erva? Em frente à porta da erva, quando entras.
0: Cada vez, por favor.
6: À frente à porta da erva, quando entras, tens um edifício.
5: É isso,
6: certo?
5: Que ele diz.
6: Tens um edifício que já.
0: Está de lá, Casa do Espírito Santo, é.
6: Não, essa? Quando entras, não é quando sais. Quando sais, está a Escola do Espírito Santo. Mas sim, quando entras, está logo em frente à porta. Ou,
0: junto.
6: Está ali um edifício.
1: Sim, sim.
6: Que me parece, eu não fui lá picar para ver como é que é, e estão ali dois ou três. Aquilo é tijolo e portas de alumínio e janelas. Mas aquilo já lá está desde que eu me lembro, portanto, eu já sou um bocadinho velha. E agora, quer dizer, se as pessoas, se os donos desses dois edifícios, não sei de quem são, não tiverem meios para deitá-los abaixo e voltar a pôr tudo em pedra e de acordo com a arquitetura inicial, quer dizer, a gente está a falar de quê?
0: Não era disso que estava a falar a Ludovina.
6: Sim, eu sei, estava a falar.
0: Estava a falar de projetos que ainda está de apoio municipal para a reabilitação agora.
1: Em cumprimento das regras.
6: Mas eu estava eu chamei à colação estes dois edifícios, porque de que nos adianta agora andarmos com todas estas preocupações e a utilizar apoios?
0: Achas que o regulamento pode ser restritivo, é isso?
6: Não, eu não estou a falar nisso. Estou a falar que aquilo que chamam centro histórico, que eu não considero que seja, está completamente descaracterizado. E por mais regulamentos e apoios que agora.
5: Mas já não vale a pena, é isso? Continuamos a deixar que as pessoas façam como entender?
6: Eu não estou a dizer que não vale a pena. Eu estou a dizer que há coisas que foram. Que já não podem ser revertidas.
5: Mas alguém tem de revertir.
6: Há coisas que já não podem ser revertidas. Ou seja, isto agora
5: pode mexer, pode e deve.
0: Aqui estamos a falar precisamente onde há intervenção agora.
5: Exatamente.
0: Onde há reabilitação agora.
6: Sim, mas na mesma rua, se temos uma casa muito bem intervencionada, é copia. Ou seja, há ali, o que eu quero dizer é que ali já há intervenções e já houve um desenvolvimento, uma evolução que já não permite, que já não é possível ser revertida. Porque ninguém vai desapropriar ou expropriar.
1: Ou mandar demolir.
6: Ou mandar demolir o que seja para voltar a pôr de novo. Há coisas que já não dá para passar. E, portanto, com todas estas problemáticas, andar a pensar em candidaturas, acho que é tudo um absurdo.
1: Bem, eu aí.
6: É só o que eu penso.
5: Temos dos centros. Temos uma das jadirias mais, com mais ênfase e mais importância. Belmonte está, obviamente, noutro patamar, mas a Guarda tem uma jadiria fantástica. É um ponto ao qual nos podemos agarrar para
6: Belmonte, para promover, Guarda, Trancoso, Trancoso, até lá tem uma sinagoga,
5: pronto, devemos criar uma rede
6: o Sabugal, tinha muito mais
5: redes
6: que a Guarda.
5: Portanto, eu acho que pensar nisso não é mal nenhum.
6: Claro que não, não é mal.
1: O que é que a Câmara pensa fazer na antiga Casa da Legião, como falou a Fida?
6: Claro que não, é como eu creio que a
1: Câmara
6: Mesa de Portugal, também não é mal.
5: Já foram lançados.
1: Pois foram lançados
6: ao mar.
1: Património.
0: Da Legião.
6: Foram lançados ao mar.
0: Parado.
6: Com uma pedra agarrada aos pés.
5: Eu não estou a falar de concursos, estou a falar de projetos. O que é que se vai fazer ali?
0: A Casa da Legião está à espera de decisão.
6: Foi lançado ao mar com uma pedra nos pés.
1: E entretanto, andou lá um empreiteiro durante não sei quanto tempo.
0: A limpar.
1: Supostamente a limpar. E a limpar o que não devia. E a limpar o que não devia, que tinha valor histórico.
6: Limpou com
1: uma show, não é? Só para dar a ideia de que andavam lá a fazer alguma coisa. E é neste entretenimento que nos querem.
6: É isso mesmo, era para estarmos aqui a perder tempo.
1: Sim.
6: É para estarmos aqui entretidos e não pensarmos nas coisas que não temos. Mas pronto.
1: Por isso eu não tenho crença.
0: Para terminarmos, já temos pouco tempo. Festas da cidade regressam, sendo que este ano vai ser no Parque Urbano do Rio Diz. Já vi que ela filha está cheia de vontade de falar, mas eu, para contrariar, vou começar a falar.
1: Olha, eu não conheço, já estou com, nós estávamos há pouco a falar sobre isto, já estou com uma Ludovina, desculpa antecipar-me. Não conheço nenhum dos. Não, não, estes grupos que estão aqui anunciados e que fazem parte são cartaz. Não,
7: ignorância minha! Ainda bem que a Paulinha está a partilhar comigo.
1: Não conheço nenhum,
7: pronto.
1: Não sei se são bons ou se são maus. Continuo a achar. Eu acho que as pessoas gostam de festas e que merecem festas para se divertirem. Mas também continuo a achar, acho que desde 2023 que não faziam festas, não era? O local onde vão realizar a festa é no Polis, não é?
7: Sim.
1: Espero que não estraguem aquilo.
6: Mais?
1: Aquilo mais.
7: Para aquilo precisa
1: de...
7: É o único de...
1: Tem.
6: Ainda tem algum local para estragar?
1: Pronto, é que ainda no outro dia, por acaso, comentávamos isso, passeámos no Polis para ver aquilo que, em termos de manutenção, precisava de ser feito e nós não tem vindo
7: notas?
1: A fazer. Por acaso, boa. Quem foi comigo ia com
7: dá-lhe.
1: Um bloco de notas.
7: Acho muito bem.
1: E, portanto, espero que reservem um espaço em que não se deteriore muito o parque.
7: Que não estraguem o que está.
1: Não estraguem o que está, porque precisa de uma boa manutenção. Relativamente às festas, ó, Luís, eu tenho sempre também esta opinião.
7: É bom, o pessoal gosta.
1: Parece uma velha
7: do Restelo.
1: Que é tipo, eu também não sou muito participante de festas, e destas em particular. Acho que é uma forma de gastar dinheiro airosamente.
7: Pronto.
1: E, portanto, não sou muito adepta.
7: Mas grande
1: eu não estou a dizer
7: das
1: que não se
7: deve
1: a grande parte das pessoas gosta, mas acho que há
7: é
1: melhor maneira de gastar o dinheiro dos contribuintes.
0: Fidelia.
1: Isto.
6: Então, há bocadinho estávamos aqui a falar que também parece que nos íamos candidatar à capital da cultura portuguesa.
1: Pois, isto é que é
6: cultura. A cultura portuguesa tem, assim, estas peculiaridades, estas particularidades.
1: Sam de
6: Kid, que é.
1: Chico
6: que
1: da
6: é, pronto, é ser assim, um bocadinho leve. Pronto. E, portanto, está tudo nesse aspecto. Eu acho que há uma certa coerência. Agora, não posso deixar passar a ideia de que com a realização da Festa da Cidade no Parque Urbano do Rio Diz significa que sob o ponto de vista da dinamização do Centro Histórico que querem candidatar a património da Unesco ou da Mundial, acho que é da Unesco, não conheço outro, não estou a ver aí grande coerência, porque tudo tende a ser feito cada vez mais deslocado daquele centro. Temos um parque belíssimo, que é o Parque da Cidade, que está completamente abandonado e esquecido. Não está muito deteriorado, porque aquilo também tem pouco para estragar, mas depois tem aquelas coisas, aquelas particularidades muito peculiares daqui da zona, que é, por exemplo, fizeram um lago muito bonito, mas depois tiraram o muro que havia antigamente, e as folhas vão todas, assim com o vento e com a água, caem dentro do lago, e então passam a vida a tirar a água e a limpar as folhas. Portanto, aquilo é assim, quer dizer, não ocorreu ainda a ninguém pôr ali um murozito, nem que fosse uma barra de ferro, de metal, à volta do lago, para as folhas ficarem ali retidas e nunca irem para lá para dentro. Mas isto é uma à parte. Depois, tu vais lá e aquilo está completamente deserto. Tu vais ao centro da cidade e está completamente deserto. E depois ainda fazem umas feiras, umas coisas lá na Praça Velha, montam lá umas barracas, ainda ficar aqui.
0: Uma vez ao mês.
6: Mas escangalar. Mas isso é de manhã, ao domingo, não é?
0: Passionismo e atividades.
6: Mas isso é ao domingo, mas isso acho bem, tudo bem. Mas não fazem mais nada.
0: Que feira então?
6: Não, é as
7: agora
6: festas.
7: Agora no verão.
6: Festas, e põem lá aquelas barracas que descaracterizam a praça toda. E depois vem qualquer hipermercado, vai lá para baixo, vem o hospital, vai lá para baixo, vem lá para baixo. Então a gente tem que decidir se queremos candidatar aquilo para ser assim, tipo um parque temático, um museu a ser aberto, o que é que queremos da cidade. Ou seja, que eu ainda não percebi qual é a visão.
0: Estás a falar de estratégia para o centro urbano?
6: Não é só para o centro urbano, é para a cidade.
0: A cidade.
6: Ainda não percebi a visão, que visão é que há de cidade, o que é que se quer fazer para corrigir.
1: E porquê é que as festas da cidade são lá em mais?
6: Não, mas isso há uma razão, porque as pessoas estão lá. Não é?
1: Claro.
6: A música também vem porque as pessoas vão, gostam daquela.
0: A Câmara justificou que não iria para o parque da cidade porque foi feito um grande investimento na recuperação e reabilitação do parque e o parque não tem vedação e nestas festas vai haver um espaço vedado, será no Polis, para pagarem.
6: Aí revela alguma falta de criatividade. Porque há vários modelos de festas. Nós conhecemos festas, nós já tivemos vários modelos de festas. Tivemos as tais do parque, que era com bilhete e não sei o quê, que arrebentavam os foguetes. A gente, eu tinha muito medo daquilo quando vi os foguetes. Mas pronto, lá ia. Houve depois uma outra época em que as festas eram repartidas pela cidade. E portanto, aí conhecemos cidades em que fazem as festas. E que fazem festas em que realmente há ali uns 15 dias, 3 semanas, em que se vê algum movimento na cidade e que as pessoas se encontram e saem à rua e veem uma cara que já não viam há 20 anos. E depois há estas. Pronto. Mas isto está tudo mais ou menos. É tudo mais ou menos.
0: Portanto, achas que não vão contribuir, obviamente, para a animação da cidade?
6: Não vão contribuir
0: para animar o modelo, no centro urbano.
6: Não sei se deviam contribuir para animar, mas quer dizer, se não vão aproveitar a época de festas para dar alguma vida ou pronto, para dar alguma utilidade àquele espaço que está abandonado e esquecido.
0: Qual espaço? O centro, a parte velha?
6: A parte velha. Vão quando? Fazer isso quando?
1: É Natal também, na Praça Velha.
6: Isto são visões de cidade
1: havendo,
6: que eu não entendo.
1: Não vai haver algumas
5: outras dinamizações.
0: Sobre as festas, Ludovina.
5: Sobre as festas, é assim. Isto é uma discussão que às vezes também, enquanto técnicos, vamos tendo sobre o que fazer, como, quando e onde. E porquê, pronto, não tenho absolutamente nada.
6: Uma estratégia e uma visão
5: tem
6: de cidade.
5: Tudo a ver com a estratégia, mas tem tudo a ver. Mas tem tudo a ver também com a quantidade de pessoas.
1: Não há consistência nenhuma também.
5: É assim, eu já me lembro também de ter sido feita umas festas da cidade lá embaixo no Polis.
1: Eu acho que já há muitos anos. Da feira farta.
5: Que incluiu, por exemplo, que não sei se é o caso, havia uma feira de artesanato. Com diversas barraquinhas de artesanato.
0: A última edição da Beira Artesanato
5: que se agregou às festas da cidade também.
0: As anteriores tinham sido no centro da cidade e ocupou-se toda a área envolvente aos Jardins Zé de Lemos nas edições anteriores.
6: Tens já se ocupa no São João.
1: Tens a Alameda, tens os Jardins Zé de Lemos, tens a Praça Velha.
5: Mas o problema é que estes grandes espetáculos. Porque eu estou a ver isto na perspectiva
6: destas bandas
5: que atraem milhares de pessoas.
1: Mas também é uma opção.
6: Mas que pessoas?
1: Então, mas olha,
6: mas que pessoas é que atraem? O que é que nos importa a nós e não dar a cidade?
5: Eu não estou aqui a justificar
1: que pessoas, mas
5: nada,
1: trazem muita gente.
5: Eu nem sequer sei de que estratégia é essa. Mas para que é que temos muita gente?
0: Bom, sobre o cartaz, e para terminarmos essa parte, sobre o cartaz já percebi que
5: aquilo tem espaço.
1: Nenhuma de nós é fã.
0: Os presentes parece que não dominam o.
5: Pronto,
0: não.
6: Eu não vi, peraí.
5: Pronto.
6: Onde é que está o cartaz?
5: Nós somos, pronto, da velha.
6: Onde é que está o cartaz?
0: Eu posso dizer, Paula, que o meu filho ficou muito satisfeito quando ouviu dizer que o Chico da Tina vinha às festas da cidade.
6: Pronto,
0: não duvido. A minha filha disse que este era o melhor cartaz de festas que já tinha ouvido falar. A minha filha vive em Aveiro, não vive sequer na Guarda, e não pensava em vir para a Guarda, ou não queria vir, e vai estar pelo menos essa semana na Guarda.
1: Então, ontem ver os grupos de dúvida.
0: Pronto, a ver estes grupos, ou parece, ela fez esta encomenda à Câmara.
6: Estou a brincar com o meu. Entretanto, a tua filha pode trazer 3 ou 4 amigas e já
0: tem. Supostamente, pelo menos nesse contexto, que era o que estava a dizer,
6: era atrair. Não lhe pode dar dormida, tem que ir para o hotel.
0: É atrair os jovens. A questão aqui é que é um cartaz eminentemente juvenil.
1: Pronto. Obrigada pela informação, porque eu desconheci. Né?
5: Pronto!
0: Os Calema conhece.
5: Os Calema, gente. Não. Vai
6: e Calema aquele
1: som. Sim, mas não são coisas. Não são coisas.
6: Acho que até já vieram um baile finalista, penso eu.
1: Eu não tenho.
0: Já vi mais de uma vez.
5: Se houver restaurantes lá fixos.
0: Não estou a dizer que seja
7: pode ser
0: o meu cartaz,
1: e que não destrua,
0: mas
1: e
0: é um cartaz que não destruam aquilo, okay? Para aquilo que então, seria nas festas atualmente.
8: O celular, o celular da Beira vai levar o restaurante lá para lá, a pessoa dessa vai levar o restaurante para lá. Os restaurantes que estão aí todos vão todos sair do sítio e vão todos para a festa.
7: É assim, ó Fidélia. Não tens um espaço grande dentro da cidade para fazer isso. Ponto 1.
8: Então não faz.
7: Ponto 2.
8: Ponto final.
7: Não
8: então
7: faz.
8: Primeiro cria o espaço e depois pronto. Faz.
7: Então, em vez de te candidatares a Miss Portugal, candidata-te à presidência da Câmara. Vamos ter umas festas em condições.
8: Pronto, vou pensar para nisso. Para isso ainda estou ligada. Ainda não é preciso ter.
0: Ainda precisa de altura.
8: Ainda precisa de altura.
1: E garra também.
0: Estamos assim a terminar a edição de hoje do Sexto Sentido.
7: Com boa disposição, como é costume.
0: Passemos às notas finais que cada uma de vocês me pode trazer. Paula Ramilho.
1: É uma nota que é negativa, no sentido que é. E que tem a ver com aquilo que nos chocou sobremaneira. Relativamente às duas crianças francesas que foram abandonadas em Portugal, em Alcácer do Sal, pela mãe e pelo padrasto, e

0: a vítima é a mãe e se há filhos, ou se a vítima é o pai e se há filhos, eles também são vítimas de violência doméstica, mas uma chamada de atenção para, tanto para as crianças e para esta situação dramática de maus-tratos, de abandono e de violência doméstica e de tudo. E portanto, algo indizível, algo extremamente chocante e dramático. E por outro lado também, um olhar, não sei, eu não sou psiquiatra, mas penso que aqueles dois seres, que enfim, são seres humanos, mas que se aproximam, nem os animais fazem às vezes isto, a não ser por instinto de sobrevivência, também para o problema das graves perturbações mentais e para a atenção que temos que ter a estes problemas gravíssimos de saúde mental que começam, que muitas vezes estão na origem disto.
1: A minha nota da semana é que amanhã Trancoso vai ter um grande dia, porque vai
2: e
1: ser
2: eu vou estar lá.
1: Vai ser o Open Day da minha, do meu agrupamento. O meu agrupamento não é meu, é do agrupamento do trabalho. E que vai ter concertos. Concertos com artistas que têm alguma
0: mas
1: ligação.
0: Achas que eu conheço?
2: Ó oh, Paula, eu vou lá estar, portanto, depois eu dou-te o feedback. Olha,
1: acho que vai estar lá o Carlos Barreto Xavier, portanto, conheço.
0: Ah, eu conheço
2: também. E o cientista,
1: o Rui Costa?
2: Não, o do
0: Carvalho.
1: Ah, o Carvalho Rodrigues.
0: Mas esse não vai cantar,
2: não. Mas okay. O outro também não. Certo,
1: e portanto, queria deixar essa nota.
0: Ok. Pena não pedir. Pronto, porque estava muito de ver o Carlos e ouvir.
2: E agradecer. Em nome da Câmara, o convite que me foi feito para estar também presente no Open Day do Agrupamento de Escolas de Trancoso. Vou falar e fazer atividades sobre as árvores autóctones e as possibilidades de reflorestar os sítios que foram vítimas de incêndio. Portanto, trabalhar com os jovens essa temática. Vou levar sementes e terra, aquelas coisas que eu costumo levar na bagagem, na bagageira. Em relação ao que a Paula disse, eu queria só acrescentar que este desrespeito pelas regras essenciais de civismo, mas muito, muito ao pormenor pelos direitos das crianças, está a tornar-se uma barbaridade. E eu falo numa situação que é, por exemplo, o desrespeito de um sinal de trânsito, e falo nisto aqui com toda a convicção. Dentro do espaço da Quinta da Maunça é proibido circular a mais de 40. E é um espaço onde há atividades com crianças, onde há animais selvagens, onde há bicicletas, pessoas de bicicleta, pessoas a fazer caminhadas, idosos, cadeiras de roda. É absolutamente incrível como há pessoas que fazem disto como se não vissem. Põe-se sinalização no local e retiram-na e ignoram-na, ao ponto de eu estar sempre
0: a integridade
2: física das crianças e depois de eu ainda ser destratada, maltratada publicamente em frente de crianças, de professores, de estagiários, porque eu sou a dona daquilo tudo, quer dizer, por pôr uma sinalética a dizer que não podem transitar ali carros. Sendo que pode entrar de um lado e do outro sem perturbar as atividades das crianças. Estamos a falar de jardins de infância, crianças entre 3 e 5 anos.
3: Fica, portanto, a mensagem para o
2: cuidado.
3: Andar com mais cuidado ou andar a crianças.
2: Todos. Depois, relativamente à base de dados do SNS, que foram roubados os dados de 100 mil pessoas, do 100 mil portugueses, crianças, jovens, idosos, etc. E também a ver com a inteligência artificial, a escolha de Portugal pela PMI, Philip Morris International, escolheu Portugal para instalar a sua nova fábrica de inteligência artificial generativa, devido, portanto, com as suas e desenvolver soluções de inteligência artificial devido à localização estratégica de Portugal. E é outro caminho que as universidades politécnicas, ou o que queremos cheirar, podem avançar nesta parte da inteligência artificial. Bem-haja pelo convite.
3: Muito bem, obrigado à Fidelia Pissarra, à Ludovina Margarido, à Paula Camilo. Muito boa tarde para vocês também e muito boa tarde para os nossos ouvintes. Na assistência esteve o Pedro Correia, eu sou o Luís Batista Martins.

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1: Passamos agora para o Noticiário das 7 com a edição de Luís Martins.
2: No ano passado, a Câmara da Guarda aprovou o regulamento para a atribuição de apoios para a reabilitação das fachadas e cobertos nas casas dos núcleos históricos da cidade e concelho. Ora, cerca de um ano depois, há apenas 4 candidaturas aprovadas e 13 indeferidas. Na segunda-feira, o Executivo Municipal aprovou por unanimidade a reabilitação das habitações sinalizadas. Ora, João Prata, vereador social-democrata, veio criticar o facto de haver mais candidaturas indeferidas do que aprovadas e questionou o porquê.
3: Percebemos que este programa até teve adesão, pelo menos tivemos cerca de 13 ou 14 candidaturas que foram indeferidas e apenas 4 aprovadas. Em rigor é que é um programa que existe desde o ano passado, do meio do ano passado. Estamos ao fim do ano de existência deste programa e temos mais candidaturas indeferidas do que candidaturas aprovadas. Ora, se isto é para satisfazer ou para, digamos, sensibilizar as pessoas a participar naquilo que é a recuperação do edificado ao nível das fachadas e ao nível das coberturas, se há tantas candidaturas indeferidas, penso que, e foi esse, digamos, o repto que nós lançámos, a Câmara terá que ponderar e verificar e refletir o que é que se passa para haver tantas candidaturas indeferidas, 13 ou 14, e apenas 4 aprovadas.
2: Sérgio Costa começou por apontar que se trata de um regulamento com regras estreitas, que têm de ser cumpridas por todos.
4: Este regulamento, que foi aprovado no ano passado, em 2025, que está a fazer o seu caminho, é claro, mas é um regulamento que é apertado e tem regras, e as regras são para cumprir. Quem não cumprir as regras não tem os apoios. Quem cumprir as regras tem os apoios. É tão simples quanto isto, por isso é que foi feito um regulamento. Há uma lei própria que tem que ser cumprida e as pessoas paulatinamente estão a despertar para estes apoios. É claro que estes apoios não resolvem tudo. As pessoas têm também a fazer investimento do seu próprio bolso, mas é algum apoio que nós consideramos importante para, paulatinamente, irmos recuperando, reabilitando os núcleos históricos, seja da cidade, seja do nosso mundo rural.
2: Durante a reunião quinzenal do Executivo, que desta vez foi aberta ao público, o chefe da Divisão de Planeamento e Gestão Urbanística, Leonel Grilo, esclareceu que muitos proprietários já fizeram obras em desacordo com o regulamento e que foram sujeitas a contraordenação. O problema é que os mesmos não aparecem para regularizar a situação. Ora, o presidente da autarquia, Sérgio Costa, adiantou aos jornalistas que 10 das candidaturas indeferidas são da mesma entidade.
4: Só 10 dessas candidaturas, ou cerca de 10, são da mesma pessoa, ou da mesma entidade. Há uma lei que é para cumprir, aqui não há fatos à medida para ninguém, e portanto todos têm que cumprir as regras. E se verifica que numa qualquer candidatura os técnicos, a fiscalização vai verificar e há obras ilegais, bom, então aí já o caso muda de figura e já vamos para outro patamar, que tem a ver com o cumprimento do Regulamento Geral de Urbanização e Edificação, que todos nós estamos sujeitos, a lei é a mesma. Aquelas, e o seu chefe de divisão bem o referiu na reunião de Câmara, foram chumbadas e bem chumbadas porque não cumpriam as regras. Antes, pelo contrário, não só não cumpriam, como foram feitas obras ilegais.
2: Esta segunda-feira, o Executivo Camarário da Guarda aprovou por unanimidade a entrega de apoios para a requalificação das fachadas de habitações no Centro Histórico. 4 candidaturas foram aprovadas, 13 foram indeferidas, segundo Sérgio Costa, porque não cumpriam os requisitos do regulamento. Alexandre Lote apresentou a candidatura à presidência da Federação do PS da Guarda com a moção Abrir e Agir. Será o 4º e último mandato do atual dirigente e autarca de Forros de Algodres. As eleições estão agendadas para 19 de junho, no mesmo dia em que serão também escolhidos os novos líderes concelhios. O candidato quer um partido mais aberto à sociedade civil, mais próximo dos militantes e dos simpatizantes. De resto, Alexandre Lote pretende que uma percentagem de elementos da Comissão Política Distrital seja constituída por simpatizantes do Partido Socialista.
5: A figura do simpatizante é algo que está subaproveitada do meu ponto de vista no Partido Socialista em particular. Há muita gente que se revê nos nossos valores e princípios, que não quer ser militante, mas pode ser simpatizante. E é fundamental que cada vez mais pessoas percebam o funcionamento do partido, porque quem vem às nossas comissões políticas distritais percebe a profundidade do que aqui é discutido, a liberdade que existe para cada um dar a sua opinião e, sobretudo, a importância que a sua palavra tem e, portanto, cada cidadão conta efetivamente. Trazer pessoas, simpatizantes, eu julgo que pode ser muito importante para conseguirmos ampliar o espectro da ação do Partido Socialista.
2: Abrir e agir é o mote da moção. O candidato explica o objetivo destas duas palavras de ordem.
5: Abrir no sentido de trazermos outras pessoas, outras formas de pensar e criar um espaço dentro do Partido Socialista para nos continuarmos a afirmar como uma força moderada, onde todos têm a possibilidade de poder expressar a sua opinião e todas as opiniões contam para a formulação de proposta do Partido Socialista, e depois agir. Nós precisamos de defender muito o nosso distrito, para isso precisamos ter boas ideias, boas pessoas e ter a capacidade de influenciar o dia-a-dia das decisões políticas e, portanto, neste momento estamos na oposição, seremos seguramente uma oposição construtiva, mas forte e intransigente na defesa dos interesses dos cidadãos do nosso distrito.
2: Reforçar as estruturas locais e continuar a mobilizar o partido é outro objetivo.
5: Falta continuar a mobilizar o partido, reforçar as estruturas a nível local, sobretudo isso, e julgo que agora teremos, se assim nos for dada essa confiança, a oportunidade de o fazer, porque não se afigura no próximo ciclo, diria, de mandato para o próximo Presidente de Federação, os atos eleitorais que fomos tendo nos últimos 6 anos, que nos impediu, obviamente, de ter essa capacidade, uma vez que tivemos sempre de eleição em eleição, uma atrás da outra.
2: Alexandre Lote continua a defender que a lei eleitoral deve ser alterada. Uma lei idêntica à adotada para o Parlamento Europeu seria uma boa solução.
5: É evidente que é uma necessidade urgente, porque há municípios como os nossos, que vivem muito aquilo que são as transferências do Orçamento Geral do Estado e que acabam por ser prejudicados, porque parte dessas verbas são distribuídas para municípios que efetivamente já não precisam delas.
2: E sobre a lei das finanças locais, Alexandre Lote defende que deve ser mais justa e que valorize estes territórios.
5: Se de facto for candidato único, julgo que isso significará que as pessoas revêem na nossa liderança capacidade para fazer um bom mandato. Eu não gosto muito nem de um termo nem de outro, de unanimismo nem de unanimidade. Aliás, basta virem às nossas comissões políticas para perceber que de facto há discussão, há pontos de vista diferentes. Agora, julgo que se isso acontecer, será o reconhecimento de que de facto estamos preparados para estes próximos 2 anos.
2: Ao que tudo indica, Alexandre Lote será candidato único à Federação do PS da Guarda, mas rejeita a ideia de unanimidade e unanimismo. Nem uma coisa, nem outra, considera Alexandre Lote.
5: Neste momento, aquilo que me parece razoável é utilizarmos um modelo idêntico à eleição para o Parlamento Europeu, mas estou disponível para efetivamente podermos estudar outros modelos. Agora, há algo que é óbvio que tem que ser feito. Nós temos que devolver dignidade a distritos como os nossos, que têm uma área territorial gigante, mas que pelo simples facto de ter menos pessoas a viver nela, se vêem castrados de terem representantes na Assembleia da República, e isso depois impacta, obviamente, no processo de decisão política e de medidas que sejam benéficas para a nossa região. Eu julgo que o país, sobretudo o distrito, o interior do país, deve ter essa capacidade de se unir em prol de uma nova revisão da lei eleitoral.
2: O essencial da apresentação da recandidatura de Alexandre Lote à Federação do PS da Guarda. O socialista de Forros de Algodres concorre ao 4º mandato. As eleições estão agendadas para 19 de junho.
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